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1: Uma coisa aí, era? Corão Boxa? Luca? Deve ter tendência a comer nego a roca.
2: Eu me grito muito, mas aqui não está nego a roca.
3: Eu te amo, manda.
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